Ou não, não, sim. Essa mistura, vem. Estou vendo a merda pra lá, gente.

0: agora, chama a boy, ei.
1: Assim, vai.
2: Ter que me arrumar, entrar no carro pra juntar alguém que eu conheci no app de relacionamento. 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
0: Solta.

0: Galera,
1: tamo de boinha aqui, viu, galera? Tamo de boa. Tranquilão.
0: E não. Vai, vai.
1: Solta a maribinha. Pera aí. Solta a maribinha aí, a 10. Tem a maribinha aí? Devinho, pezinho pra frente. Só a reboladinha.

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0: E aí, meu povo?

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0: Beleza, bacana, bom demais. Vamos nessa. Muito boa tarde. Alô, você do outro lado do rádio. Obrigado pela audiência, pela companhia. Agora em Piritiba, são 12 horas mais 2 minutos. Meio-dia e 2, estar no ar o nosso programa do meio-dia. Hoje é terça-feira, viu? Não se perca no tempo. Terça-feira gostosa, dia 7 de julho de 2026. Muito obrigado pela audiência, pela companhia. E hoje é meu dia. Hoje é Dia Internacional do Chocolate. Como eu sou o chocolate mais doce do universo, então hoje é meu dia, rapaz. E quem quiser me dar um chocolate de presente, eu aceito, porque eu amo chocolate, eu me amo. Então tá aí, Dia Internacional do Chocolate hoje, pra quem não sabia. Então vamos seguindo o fluxo. Está no ar o nosso programa do meio-dia. Hoje já foi corre, estive ali na cidade de Ipirá pela manhã. E já aqui no batente, viu, seu Luciano Lopes? Não tem moleza não, meu irmão. Aqui o bambu geme. É pau no lombo sem massagem. Boa tarde, Luciano Lopes.
1: Boa tarde, Johnny. Boa tarde, nossos ouvintes. Boa tarde ao homem do campo, principalmente. A todos, enfim, né? Boa tarde aí, especial para o Kel. Ele que tá ali curtindo uma hora dessa ali, pegando aquele mexidão. Não sei se ele ainda está tomando aquele abridor de apetite, né? Não sei se está autorizado. Mas um abraço,
0: não entendi, ao Kel. Não entendi, mas segue o fluxo,
1: ele
0: viu,
1: rapaz? Sabe.
0: Não entendi, mas segue o fluxo. Ou seja, sua namorada está deixando, Kel?
1: Oh, eu não falei isso.
0: Ele quis dizer isso, mas não teve coragem. Se fosse outra coisa, ele tinha jogado terra no bolo. Como eu não sou baú, viu, Valdo Pão? Para guardar segredo, eu largo logo o verbo. Principalmente quando eu tenho certeza do que eu tô falando. E aí, patrão? Ela deixa ou não deixa? Tá liberado ou não tá liberado? Qual é a verdade dos fatos? Tem isso comigo, não.
1: Ele vai dizer...
0: Tô liberado, ela não empata, não. Pois é.
1: Tomar um assim pra abrir apetite, nada demais.
0: Depende, vamos lá, 12 horas 4 minutos, trabalhamos no oferecimento todo especial da Queiroz Agropecuária, sempre ao lado do amigo produtor rural. 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Daqui a pouquinho eu transmito seu recado. Tô até precisando falar com você, viu, Nivaldo? Tô até precisando falar com você. 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Exame dia 7, ou seja, hoje, rapaz, exame de vista, não, dia 7 do mês que vem, dia 7 do 8, nós estamos no 7 do 7, então é dia 7 de agosto, viu? Só ratificando aqui, valeu, Nivaldo Cunha, o homem é diferenciado, viu? Aquele abraço! 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E confirmado também já Silvanei Moreira, desbloqueado. Agora não dê meropéu antes do show. Meropéu para aquele homem só depois do show, porque o homem é pé embaixo. Alô, Silvanei. O homem tem um gogó diferenciado, viu? Um abraço aí, Silvanei. Dia 31 de outubro aí, a segunda cavalgada lá de São Bento das Lajes, a top da Bahia. 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Falei alguma coisa errada aí? Você tá me olhando? Falei alguma coisa trocada aí?
1: Não, só repetiu aí.
0: Repetiu o quê?
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0: Ah, sim, reforçando aí o parceiro. 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

0: Beleza, valeu, vamos nessa, seu Luciano Lopes, alô, Peu Assis. 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E olha, se liga aí, dia 18 de julho, já confirmado também, o homem toca demais, viu? Silvanei Moreira, rapaz, no Paredinha Gasparzinho, saída do Canto do Negão para São Bento das Lajes, no bar do Tio Gui. Alô, Tio Gui, o diferentão aí de São Bento das Lajes. É, rapaz, a quinta montaria do Tio Gui. Vai todo mundo montar no Tio Gui. Espora nele, papai. Chama. Vai montar no Tio Gui não, pai. Vai montado a cavalo na quinta montaria do Tio Gui. Será dia 18 de julho lá em São Bento das Lajes. Já confirmado aí, Silvanei Moreira, que vai estar também no dia 31, na segunda cavalgada lá em São Bento das Lajes. A galera movimentando aí as lajes.
1: A agenda do homem tá boa, né?
0: Tá boa. O homem é estourado. Só não pode dar meropel antes. Agora, nada de querer montar no Tio Gui e, ó, passar as esporas. Ave Maria. Aí vai pular igual um burro brabo.
1: E Moreirinha vai?
0: Quem sabe, velho? Cabeça de peixe tá sumido. Tá. Sai, disse que não queria mídia mais não. Tá fora da mídia. Sei não. Você tem passado lá em Zé Coelho, seu Moreirinha? Tem visitado Zé Coelho que você sumiu, abandonou todo mundo. Ê, Moreira, velho, viu? Mas vamos que vamos, seu Luciano Lopes, aluno da Retro Escavadeira. Aquele abraço. Ligado aí também em nosso programa do meio-dia, ele que trabalha em Peritiba e toda a nossa região. Salve, salve. 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
1: 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Falar em cachorro, Johnny, eu tô com um sócio lá de cachorro lá na roça, viu? Tô com um sócio de cachorro, viu? Cachorro, há uns 20 dias, foi lá na minha roça e aí me deu um prejuízo. É um cachorrinho pequeno que eu olhei nas câmeras. Aí quando foi que eu cheguei lá, uma galinha morta e a outra toda furada. Olha, você por aí que tem esse cachorro aí, eu vou dizer, eu sei mais ou menos quem é.
0: Então vai direto ao dono. Fala o nome dele aí pra eu falar logo aí, moço.
1: Tenho certeza que é.
0: Ah, então você não sabe. Você tá na dúvida.
1: Mas hoje eu vou passar em frente ao terreno dessa pessoa pra me ver se é o mesmo.
0: Se for fato concreto, me fale aí que eu largo doce.
1: Amanhã eu largo doce. Agora, ó, Vou dizer, ó. É. Prejuízo, se continua tendo, eu tô tendo. Agora, na hora que um animal meu der prejuízo a qualquer vizinho, pode meter a bala. Eu autorizo.
0: Calma, rapaz, calma. Aí é crime, o cara vai pra cadeia até você. Calma.
1: Não, mas ele tá
0: não pode, não. Os outros. Puxa o freio de mão. Você pode ser preso por isso também, viu? Você
1: o,
0: tá...
1: o animal é meu?
0: Não, mas não pode. Se você matar seu animal, você vai pra cadeia.
1: Um animal desse, você não, come. A gente come.
0: Aí
1: faz
0: diga,
1: churrasco.
0: Aí diga assim, ó, prenda, que aí eu vou aí pra gente abater.
1: Rapaz, rapaz, não existe o que tá acontecendo. E não é só isso, não. É em vários lugares. Ali. Pera aí, gente. As coisas tá caras hoje, tá difícil. Aí fica os animais dando prejuízo aos outros.

0: Esse fato com uma vaca, acabou ela morrendo. E foi ataque de cachorro também. Será que é o mesmo? Ah, ela tá dizendo que uma vaca foi atacada e morreu. Tá certo.
1: Tem cachorro que aqui fura
0: Deus,
1: a vaca.
0: Meu Deus, que violência, mundo. Precisa tudo isso. Tu já viu, Simone? O homem tá violento. Rapaz, sua sorte é que eu não tô no plantão hoje, viu, Biro? Senão ele ia gemar aqui na bancada, rapaz. Que homem é esse? Olha quem chegou aqui. Aquele que você falou que ele não bebe mais porque o povo não deixa.
2: Parado, meus primos, Johnny, Biro. E para todos os ouvintes da Aimoré FM.
0: Tá falando bem.
2: Meus primos. Vamos que vamos.
0: E aí, toma aperitivo ou não toma? Bebe ou não bebe?
1: Não
0: deixa ou
1: nada.
0: Não deixa?
1: Disse não.
0: Piro disse que ela não deixa não. Boa tarde, Johnny, boa tarde. Olha, mande logo a mensagem uma vez. Não fique mandando mensagem pela metade não, viu, Xaringa? Cadê meu 50 que você perdeu e não me pagou, seu veaco descarado? Rapaz, perdeu a aposta lá no jogo. Apostei R$700 em cima do celular no jogo do Brasil. E aí, quando o pau tava quebrando, ele pediu a mulher... É pra pedir o celular, Zé Coelho. Zé Coelho foi devolver o celular. Eu falei, não, então você vai me dar pelo menos 50 aí da aposta.
1: É, tá
0: foi?
1: Bom, tá
0: bom. Foi. Tá bom, tá bom, vou dar até agora. Ah, miserável. No dia que eu encontrar tu com o camburão aí, tu vai ver quando ele pegar com a viatura aí.
3: Boa tarde, Johnny. Boa tarde.
0: Fala.
3: É mesmo, rapaz. Cachorro quando dá fé de uma casa aí fica dando prejuízo. Mas o cachorro não tem culpa, não. Quem tem é o dono.
0: É.
3: Tem peso.
0: Tem culpa, não.
3: Então aqui, dois. Agora se começar a fazer traquinagem, eu faço... Eu dou ele pra uma pessoa, então... Eu prendo, né? Esse cachorro é bicho brabo. Começa a soltar bomba na tua casa, Biru. Compra umas bombas e solta de vez em quando, solta uma de manhã pra te ver.
1: Eu vou colocar a bomba pra estourar na hora que ele chegar. Tu já viu um negócio desse?
0: Tem gente
1: como é que
0: doido...
1: eu tô lá, mano?
0: Tem gente doida pra responder uma bronca aí. Vocês parem com isso, olha. Alô, tá vendo aí? O senhor tá vendo aí, Tenente Abel? O senhor viu aí? Tá vendo aí? Pois é, rapaz. A cadeia é melhor, depender da situação, matar um indivíduo que matar um animal, viu?
1: Vixe.
0: É porque o indivíduo...
1: Nem você, um nem outro.
0: O indivíduo, né, depende. Depende. Invada a minha casa pra ver, vou responder mil broncas. O promotor, o juiz pode mandar me prender aí, prisão perpétua. Mas se invadir lá o meu canto, tchau e obrigado, irmão. Não tem negócio de conversa.
1: Família,
0: tem negócio de mimimi, não. É prisão perpétua para mim, agora ele não vai perturbar ninguém nunca mais. Aí não é segredo para ninguém, todo mundo sabe que a minha filosofia é essa. Principalmente se eu pegar um ladrão. Se eu pegar um ladrão, no mínimo eu corto as mãos dele. No mínimo as mãos dele eu corto, para ele não roubar nunca mais.
1: Tu é chinês, né?
0: Aí eu não tô preocupado em responder nenhuma branca. Não estou incentivando a violência de forma nenhuma. Mas se um vagabundo me roubar e eu conseguir identificar e pegar ele, é tchau e obrigado. Invadir o meu lar é tchau e obrigado. Eu mesmo ligo pra polícia. Vem buscar aqui, ó. Invadiu aqui, tava com a arma velha. Eu entrei em luta corporal com ele, peguei a arma dele e defino esse miserável. Pode me levar. Não vou sair nem do flagrante, irmão. Saio não. De jeito nenhum. Mas, rapaz, agora animal tem que ter cuidado. Ter muito cuidado, até porque são inocentes. Nesse caso específico que eu tô falando aí de elemento, você está agindo em legítima defesa. Você está protegendo a sua vida, a vida dos seus e o seu patrimônio. Agora, o animal é preciso ter muito cuidado. Eu sei que você falou num tom de brincadeira, mas às vezes é bom até a gente evitar para não ter conotação de incentivo à violência contra os animais. Viu, Mário Docadó? Pega a visão, rapaz. Pega a visão. 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Vamos lá, seu Luciano Lopes.
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0: 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Johnny.
1: Beleza, valeu, seu Luciano Lopes. E deixa eu mandar um abraço aqui, rapaz, para essa figura diferenciada aí, ó. Esse político diferenciado aí lá de Mundo Novo. O homem é diferenciado. Quem entende de política é ele, viu, Luciano? Sempre que eu posso, eu dialogo com ele e absorvo muita coisa. Estou falando aqui do grande Marcinho Machante, lá de Mundo Novo, grande liderança política, o homem é diferenciado. Grande Marcinho, um abraço, viu, meu irmão? Qualquer dia desse eu vou agendar aqui para a gente fazer um bate-papo aí, falar sobre a política de Mundo Novo, da Bahia, do Brasil, já que você entende muito bem aí de político. O homem é desenrolado, viu, Luciano? O homem é pé embaixo. Um abraço aí ao grande Marcinho Machante, lá de Mundo Novo, grande liderança política e um cara que eu gosto de graça. Um abraço, viu, meu irmão? Saúde e paz. E vamos seguindo o fluxo, Luciano, vamos dar um giro com o tempo, rapaz. Beleza, vem de lá, Luciano, com o tempo, porque o Flavão tá ligado, a turma da Fator Sistema e Consultoria tá todo mundo ligado, rapaz. A galera que não brinca em serviço, viu? 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Fator Sistema e Consultoria, viu, Bel? Um abraço aí para o Bel. O Bel só colocou aqui um legal. Legal para você também, Bel. A turma lá de Areia Branca, alô, Motinha. Prepara aí que a gente vai comer a cantora, viu? Alô, meu querido Osmar. Tá na hora, viu, irmão, da gente alinhar para comer aquela cantora. Alô, Madre Lourinha, lá no Tingui. E aí, meu filho, sinalize aí que agora eu posso ir comer a cantora. A bicha tá gorda, viu, Luciano? Vamos com o tempo. Como vai o tempo? E a temperatura? Carga, patrão, carga, patrão.
0: Olha lá, Tapiramutá, Morro do Chapéu, Jacobina e Miguel Comon. Não há previsão de pancadas de chuvas para hoje. O sol brilhando. Nesse momento, variando nesses quatro municípios, o mínimo de... Nesse momento, de 23, que é Morro do Chapéu, chegando até 28, Jacobina. Mas, só lembrando a você que pela madrugada em Morro do Chapéu chegou a 15 graus. Ou seja, pela madrugada a temperatura cai, mas hoje o sol tomou conta, viu, Johnny? Você com outros municípios também, porque é madrugada inverno, mas durante o dia está sendo hoje o verão. Olá!
1: Bora trabalhar, porque quem trabalha, Deus ajuda, rapaz. Vamos lá com outros municípios, seu Luciano Lopes. Peritiba, Mundo Novo, Baixa Grande, Macajuba, Mairi, Várzea da Roça, Várzea do Poço, Serrolândia. E inclusive lá em Ipirá, rapaz, de manhã tava aquela brisa. Não só em Peritiba, mas também em nossa região. Já em Salvador, Bahia, Brasil, previsão de muitas chuvas. E olha, você que vai para Salvador, tenha muito cuidado, porque na 324, principalmente sentido Feira de Santana, Salvador a Feira de Santana, está interditado. A Polícia Rodoviária Federal, a PRF, interditou. E é quase certo que será interditada também a 324, que liga Feira de Santana a Salvador. E o que aconteceu não foi um acidente, mas é uma prevenção para que não aconteça um acidente grave. Uma passarela, Luciano, que liga aí as duas pistas, tanto sentido Salvador, Feira de Santana, quanto Feira de Santana Salvador, a pista está afundando e está com ameaça que essa passarela caia. E aí a Federal, inclusive, já interditou essa via que vem de Salvador para Feira de Santana. Está um caos.

0: É, então se você vai para essa região aí, tem como pegar um atalho aí, ir pro Serrinho ou por outra localidade aí, já se programe, se organize, busque mais informações, porque senão você vai ficar aí travado no trânsito, viu? Já é um caos ali a 324, imagine aí com essa situação. E você que vai na 052 para Ipirá, entre Baixa Grande e Ipirá, muita atenção, tem um caminhão baú que veio no sentido Ipirá a Baixa Grande, e esse caminhão baú, ele saiu da pista e fez um L. Ele está, inclusive, no acostamento para quem vai sentido Baixa Grande e Ipirá. Está sinalizado, mas leva perigo a quem transita aí na 052. Então, muita atenção.
1: É, a 324, depois que o governo retirou a concessionária Via Bahia, a verdade é que piorou. Ó, não é tudo que
0: mas o também do fazer. Jeito que estava, não podia deixar, não. A Via Bahia fazendo o que queria, né?
1: Mas aí era o seguinte, era exigir, ó, você...
0: Mas exigiu, foi uma quebra de cláusula contratual.
1: É, o problema é que então o 324 contrata a outra. Agora já tem quantos tempos que tá essa 324?
0: O problema é achar quem queira administrar ali aquela 324.
1: É, parece que o Didim que tá entrando ali não é suficiente para... triplicar, inclusive, alguns lugares a pista. Mas, olha, em Vitória da Conquista, um vereador de nome Gilvan Nunes Pereira, conhecido como Dinho dos Campinhos, é investigado pelo Ministério Público da Bahia por suspeita de recolher parte do salário de funcionários do seu gabinete, conhecida Rachadinha. Ou seja, funcionário, vou citar um exemplo, recebe R$3.000, ó, racha, metade seu, metade meu. Tô falando do vereador, né?
0: Bora trabalhar.
1: A decisão da oitava...
0: Tu já tá no bloco de notícias, né?
1: Já.
0: Rapaz,
1: você não começou a notícia não, falando sobre esses acidentes?
0: Não.
1: Eu entendi que
0: eu tava falando do tempo e aí peguei carona pra fazer esse alerta, rapaz.
1: Aí eu falei
0: das chuvas na capital e você tá acelerado hoje, mas bora, peraí.
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0: 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Agora sim, vamos para o bloco de notícias, seu Luciano.
1: Vamos lá, essa notícia onde esse vereador de Vitória da Conquista, o Gilvan Nunes Pereira, está sendo indiciado e investigado pelo Ministério Público da Bahia por... conhecido popularmente Rachadinha, ou seja, funcionários do seu gabinete recebia alguma quantia e rachava com ele. O Gilvan nega tudo, né? Segundo essa decisão do último dia 6, o vereador é suspeito de exigir de forma sistemática e reiterada que um assessor comissionado do seu gabinete devolvesse parte do salário que recebia. O Ministério Público aponta a irregularidade como desvio de finalidade da verba pública. Em contato com a defesa do vereador, em busca de manifestações, a reportagem não teve resposta. Mas isso aí é uma praxe, viu? Não é nada demais, não. Para a justiça é. Agora, só que a justiça muitas vezes não pune. Quando é envolvendo político, aí a coisa passa. Porque tem um cidadão aí do PSOL, que é deputado federal, ele mesmo, através de áudio, ele estava cobrando aos seus assessores, aos seus funcionários de gabinete, que devolvesse a metade do dinheiro em, acho que era 2 ou 3 meses, para ele pagar débito de campanha. Alguém lembra quem foi esse cara? É de Minas Gerais, viu? É um encrenqueiro que tem lá. Aí é encrenqueiro pra querer ser bonzinho e fazendo isso também, um deputado federal. Ou seja, rachadinha. Ali não é rachadinha, não, é rachadão. Porque era o dinheiro, era bom. Aí ele dá uma entrevista dizendo, eu vou pagar meu débito de campanha como? Se vire, venda seu patrimônio. Você não entrou na campanha? Não ganhou? Então venda. É, mas aí esse vereador agora aqui, ó, isso não vai acontecer nada. Ele vai dizer que não é. O pessoal vai dizer, não, não tem. Foi não, é porque eu tô emprestando a ele, e aí fica tudo como era, viu? Vamos lá, Johnny.
0: É, rapaz, vamos nessa, porque o bambu gemeu lá em Caen. Você viu, pai? O pau comeu lá em Caen.
1: Depois do São Pedro?
0: Ah, rapaz, bambu gemeu. Caen que é conhecido como apelido, e o povo não gosta, né? Você sabe qual é o apelido lá de Caen, né?
1: É, conhecido como cachorro na tarde.
0: Lá ele, lá ele, doido. Esse homem é um maluco. Cachorro de quê, rapaz? Repete, Biru. Repete, deixa eu. Repete aí.
3: Repete, Biru.
0: Largo doce.
1: Repete. Era conhecido como cachorro na taca.
3: Como é?
1: Agora é. Era aquela. É? Tá, batia no animal, ah, rapaz.
0: Ô, Tenente Abel, o senhor que comandou lá a guarnição lá, o comando lá de Caen, tem esse apelido mesmo? Miguel Comando, eu sei que é calça curta.
1: E que hoje o circuito da festa. Colocaram o nome, antigamente ninguém podia falar, mas hoje agora, o circuito da festa é calça curta.
0: Agora vem cá, não podia falar por quê?
1: Porque o povo fica zangado.
0: Que nada, rapaz, que fica zangado, que se explora, se tem um apelido. É, não vou chamar,
1: como
0: não.
1: É apelido, Periquita Mairi?
0: Cinco Várzea.
1: E a Mairi, como é apelido?
0: Mairi é Monte Alegre?
1: Não.
0: Como é? O H?
1: Com VH.
0: O povo do H. Cuidado, os caras de Mairi, ele pega, viu? Lá a galera não come. Lá a galera de Mairi não come H mais, não. Tá todo mundo descolado agora.
1: A placa era, tinha tanto H e aí os caras tiraram.
0: É?
1: Placa dos carros.
0: Pô. Ah, misericórdia.
1: Apelido sujo assim,
0: um abraço à turma lá de Mairi. Hoje não come H mais, não. Tá todo mundo descolado. Tem outras aí, tem outras cidades aí também. Mundo Novo, como é Mundo Novo? Mundo Novo é o quê? Mundo Novo é cisterna sem tampa, rapaz.
1: Ah, acho que é isso
0: a
1: mesmo.
0: A cidade é dentro de um buraco, uma cisterna sem tampa. Aí o povo fica virado no CDTT. Ô, Johnny Alisson, o povo não gosta. Eu tô lá ligando que o povo não gosta. Se tinha um apelido, rapaz. Espera adianta. Onde era espera adianta?
1: Espera adianta?
0: Hã?
1: Tapiramutá.
0: Que é espera danta, né?
1: Espera danta.
0: Tapiramutá, Bahia, Brasil. É. Aí, tá vendo? E lá em Caen, conhecido como... Fala, moço.
1: Ah,
0: pronto. Se o apelido era esse, rapaz, apelido ninguém tira, não. Brincadeira, viu? Agora, Piritiba, até no apelido, Piritiba é privilegiada. Cinco Várzea.
1: Cinco Várzea.
0: Cinco Várzea.
1: Que foi quando surgiu, era um distrito, se não me engano.
0: Agora vem cá, Nicanha tem esse apelido, cachorro na taca, lá ele. Só que agora é o arraia do papagaio. E aí, patrão?
1: É, porque no mundo surgiu muitos papagaios.
0: Né? É, pode ser, né? Eu vou perguntar aqui ao Tenente Abel se é verdade. O Tenente Abel trabalhou lá muito tempo. Mas vamos trabalhar, Luciano, que trabalha, Deus ajuda, vamos de notícia. Um morto e um ferido, vítimas de disparos de arma de fogo em Caen. Na noite de ontem, segunda-feira, o pau comeu, o bambu gemeu. Gabriel Silva Francisco, de 26 anos, morreu. E Ailson Alves, de 36 anos... ficou ferido vítimas de tiros no bairro Bela Vista, na cidade de Caen. Segundo informações, Gabriel teria efetuado disparos de arma de fogo contra Ailson no momento em que ele chegava em sua residência. Durante o confronto, Ailson entrou em luta corporal com o atirador, conseguiu tomar a arma e reagiu, efetuando 3 disparos contra Gabriel. Os 2 homens foram socorridos para o Hospital Municipal de Caen e, devido à gravidade dos ferimentos, transferidos para a unidade hospitalar em Jacobina. No entanto, Gabriel não resistiu aos ferimentos e morreu antes de chegar ao hospital. O estado de saúde de Ailson não foi divulgado. A Polícia Militar acompanha aí a ocorrência, né? Acompanhou a ocorrência e o caso será investigado pela Polícia Civil. Aí, ó, sob o comando do delegado Leonardo Vigílio, coordenador da 16ª Corpim, que deverá apurar as circunstâncias e a motivação do ocorrido. Rapaz, que coisa, viu? O Gabriel, que foi o autor dos disparos de arma de fogo contra Ailson, que chegava em casa, o cara conseguiu entrar em luta corporal, conseguiu tomar a arma, atirou no indivíduo. Os 2 foram levados para o hospital, né, devido à gravidade dos ferimentos. No entanto, Gabriel, que foi o atirador, não resistiu e morreu. Rapaz, é brincadeira, viu? O outro está internado. O estado de saúde não foi divulgado. Ou seja, aquele que foi alvejado primeiro, né, que o algoz já estava lá na espera, entrou em luta corporal, conseguiu tomar a arma, atirou no algoz, aí já entra a legítima defesa, pelo que é narrado aqui na matéria. O elemento que foi matar morreu, o outro está ferido, hospitalizado. Rapaz, que balaio de gato, viu?
1: Ele foi tirar a vida de outro, e aí o resultado foi que ele foi quem tombou, né? Agora preste atenção aqui o que acontece em determinadas empresas, né? Uma rede de supermercados no Brasil foi condenada pela Justiça do Trabalho a indenizar uma ex-operadora de caixa em R$50 mil, após ela passar por situações consideradas degradantes durante um expediente. Segundo esse processo, a funcionária chegou a urinar na própria roupa em duas ocasiões, porque não recebia autorização para fechar o caixa e ir no banheiro. A decisão foi tomada pela 4ª turma do Tribunal Regional do Trabalho. Inicialmente, essa ação havia sido rejeitada pela 4ª Vara do Trabalho de São José dos Pinhais. Na ocasião, o entendimento foi de que não havia provas suficientes para demonstrar que o constrangimento sofrido pela trabalhadora era consequência direta das regras adotadas pela empresa. Inconformada, a ex-funcionária recorreu da decisão e voltou a afirmar que precisou permanecer trabalhando até o fim do expediente. Urinada. Mesmo depois de urinar as roupas, não conseguiu autorização para deixar o caixa. É escrava, era. Durante esse processo, a empresa negou ter impedido o funcionário de utilizar o banheiro. Sim, não foi a empresa que não autorizou. É alguém ali que não autorizou. Não é a empresa, é um representante da empresa que estava ali. Ou o dono, ou o gerente, ou subgerente. Alguém é que não disse, não, você não sai daí não. E alegou que não existiam registros internos sobre os episódios relatados pela trabalhadora. Ao rever o caso, o relator desembargador Ricardo Tadeu aplicou o chamado princípio da primazia da realidade, segundo o qual os fatos comprovados ao longo da instrução processual prevalecem sobre a documentação apresentada pelas partes. Ou seja, ela estava sendo escrava. Não, você tem que ficar aí. Agora que coisa, né? Quando custava assim, vá lá, vocês aguardem aqui, passa para aquele caixa ali, ou então coloca alguém para substituí-la. Pronto, resolvia. Agora vai pagar R$50 mil. Fora um processo que pode ter muito mais, né? Johnny?
0: Rapaz, vamos nessa, seu Luciano Lopes. Rapaz, me mandaram aqui. E alto bonito é queima jegue. Tá ligado, agora zero pastor não gosta não.
1: Eu lembro que você já falou isso.
0: Alto bonito é queima jegue. Queima jegue mesmo. E aí, você vai aonde? Vou lá no queima jegue. Alô, Nego Som do Paredão. Um homem que tem um sítio top pra alugar ali em um buzeiro. O homem é top, é lá de Alto Bonito. Nego Som, lá de Alto Bonito não, do queima jegue. O homem é lá do queima jegue. O velho boi também é lá do Queimajegue. Agora Zé do Pastel no instante manda uma mensagem. Queimajegue não, viu? Ao distrito de Alto Bonito.
1: Ele é de lá, é?
0: Rapaz, a família dele é de lá. Acho que ele morou lá também. Foi criado lá. Depois a gente adotou, veio pra cá. E tem também Ipirá, a terra dos couro. Ipirá, essa lugar que eu conheci como a terra do couro, né?
1: Porque tem uma produção grande ali de calçados, né?
0: Pois é, terra dos couro. Engraçado que os couro não são de lá, mas ficou conhecido como... a terra dos couros. Como que é? O povo gosta, viu? Alto Bonito também é conhecido como Fosco. Essa aí eu não sabia, não. Fosco não, eu conhecia como Queimajegue, é verdade. Vamos nessa, vamos trabalhar para deixar a vida do povo. E Adalto disse que tá ouvindo lá em Esperadanta, viu? No sítio Recanto das Oliveiras, na região da Catinguinha, em Tabramontá. Conheço a região lá da Catinguinha. Agora faz tempo que eu fui naquela região. Me expulsaram de lá. Acabaram... as cantoras. Aí sumiu, Zé de Mesquita é vivo ainda, teu parente?
1: Gente fina, inclusive encontrou ele regularmente aí.
0: Você já viu que é ruim morrer cedo, moço. Ai, meu Deus, vamos lá, vamos trabalhar. Quer trazer o Zé de Mesquita? Um abraço, viu? Cerca de 100 quilos de cocaína são apreendidos em laboratório de drogas em Feira de Santana. Feira de Santana não é para amador, viu? Feira de Santana é diferenciada. Cerca de 100 quilos de cocaína foram apreendidas pela Polícia Militar ontem, durante uma operação em um imóvel usado como laboratório de drogas no povoado de Terra Dutra, distrito de Humildes, em Feira de Santana. Feira de Santana, para quem não sabe, é a segunda maior cidade da Bahia. Segundo a Polícia Militar, Luciano, equipes chegaram aí ao local após receberem denúncias sobre o funcionamento do laboratório. Ao se aproximarem do imóvel, os policiais avistaram um homem que fazia vigilância da área e que fugiu ao perceber a chegada das equipes. Durante as buscas foram localizados 6 sacos transparentes de 20... Durante as buscas foram localizados 6 sacos transparentes e 20 sacos laminados, contendo aí uma substância semelhante à cocaína, totalizando 100 quilos do entorpecente. Um tombo aí, viu, na criminalidade. A droga foi apreendida e encaminhada à delegacia, onde o caso foi registrado. A Polícia Civil informou que vai investigar a origem do material e identificar os responsáveis pelo laboratório clandestino. No mínimo aqui, essa denúncia foi uma denúncia de traficantes rivais, já para dar o tombo aí no rival. E um laboratório de drogas também foi desmontado em Salvador com quase 15 quilos de cocaína, viu? De cocaína, viu, Luciano Lopes? Outro laboratório de drogas foi desarticulado e uma mulher e mulheres foram presas em flagrante também em Feira de Santana. O valor do material é estimado em 4 milhões. Mais uma apreensão. Casal foi preso em flagrante após um laboratório de drogas ser desarticulado em distrito de Feira de Santana. Ou seja, só nesse contexto aqui, 5 laboratórios de drogas, especificamente falando aqui da cocaína, foram descobertos e desmontados. Um tombo muito grande. Só em um, só nesse laboratório aqui em Feira de Santana, onde as mulheres foram presas, o valor do material é estimado em 4 milhões.
1: Será que é valorizado?
0: Pois é, né, rapaz?
1: E um idoso de 64 anos foi morto após ser espancado durante uma discussão na noite de ontem, no setor de açougue do centro de abastecimento em Feira de Santana, ou seja, o CEASA. A vítima foi identificada como José Antônio Gomes da Silva, conhecido como Piti. Segundo informações da Polícia Civil, ele apresentava lesões por espancamento em várias partes do corpo, somente na cabeça. Conforme a polícia, José Antônio morava nas proximidades do centro de abastecimento, onde também trabalhava. Testemunhas relataram que, no momento antes do crime, a vítima discutiu com um homem na área de verduras. Durante a discussão, os dois trocaram ameaças. José Antônio teria dito que mataria o suspeito, que respondeu: "Antes de você me matar, eu lhe mato." Tá parecendo aquele caso que você falou há pouco, né, Johnny? Do cara de Caim, que foi matar o outro entrou em luta corporal e se defendeu, tirou a vida do outro. Aí o que o outro disse: "Antes de você me matar, eu vou lhe matar." Após esse desentendimento, a vítima seguiu para a área do açougue, onde tem um bar, onde foi agredido e morreu no local. Fazer ameaça dá nisso. Ameaçou matar o outro que ele discutiu. O outro assim: "Você vai me matar, então eu vou lhe matar primeiro." E pegou ele lá num barzinho tomando 11 e tirou a vida, viu? Uma simples discussão, viu?
0: Rapaz, vamos nessa. Você lembra daquele caso do assassinato do delegado que interrompeu a entrevista ao vivo?
1: Sim,
0: show com a Bahia, rapaz.
1: Caso.
0: Esse caso me parece que foi em 2010. Era para ser mais um dia comum na rotina do delegado da Polícia Civil da Bahia, Cleito Leão Chaves. Mais uma emboscada na estrada da Cascalheira, via de ligação entre a Linha Verde e a cidade de Camaçari, lhe tirou a vida no dia 26 de maio de 2010. Esse foi um dos crimes bárbaros envolvendo autoridades baianas. A vítima, que na época tinha 35 anos, tinha acabado de estacionar seu veículo no acostamento da rodovia para conceder entrevista por telefone a uma rádio, quando foi executado com disparos aí, com 2 tiros na cabeça. Agora também, né, doutor? Aí vacilou demais, né? Ia pra casa, aguente aí, chegar em casa, a gente faz a entrevista. Profissão de risco.
1: E principalmente nessa região aí,
0: principalmente nessa região muito perigosa.
1: A Cascalheira ali é barril, viu? É. Para quem não conhece, é Bahia.
0: Inclusive, o delegado conseguiu falar cerca de 15 minutos na linha telefônica, concedendo entrevista para o programa De Olho na Cidade. É, rapaz, bicho pegou.
1: O cara descobriu onde ele tava.
0: É.
1: Olha aí.
0: Aí, doutor, não deu, né, rapaz? Lamentável. Vamos seguindo ainda com as informações. Seu Luciano Lopes, mecânico desaparecido há uma semana, é encontrado morto às margens de estrada na Bahia. O mecânico identificado como Alexandre Oliveira Santos, de 44 anos, que estava desaparecido há cerca de uma semana, foi encontrado morto na manhã do último sábado, às margens de uma rodovia na estrada da cidade de Gongogi, no sul da Bahia. Alessandro era morador da região e desapareceu no último dia 27 de junho, depois de sair da casa da mãe em Ubatã. Segundo familiares, ele informou que iria realizar um serviço, mas não voltou mais para casa. O mecânico trabalhava em uma oficina na cidade de Piaú. As buscas começaram logo após o desaparecimento e ganharam força aí no dia seguinte, quando o carro da vítima foi encontrado abandonado nas proximidades do entroncamento entre a BR-330 e a BA-120 na região de Gongogi. A descoberta levou familiares e autoridades a concentrarem aí as diligências naquele trecho, seu Luciano. Durante as buscas, equipes do Corpo de Bombeiros chegaram a realizar uma varredura no Rio de Contas, em um ponto próximo à ponte que liga aí as duas rodovias, diante da possibilidade de que o mecânico pudesse ter caído no local. O corpo de Alexandre foi localizado às margens da estrada e encaminhado para o Departamento de Polícia Técnica de Itabuna. Para que situação, viu? De acordo com as primeiras informações, o corpo não apresentava sinais aparentes de violência. A causa da morte, no entanto, só será confirmada após a conclusão dos exames periciais realizados pelo DPT. A Polícia Civil acompanha o caso e aguarda os resultados dos laudos para esclarecer a circunstância da morte do mecânico. Estranho isso aí, né, rapaz?
1: É. E o Tribunal Regional Eleitoral da Bahia, o TREBA, deu início hoje uma complexa operação técnica para garantir que as urnas eletrônicas do Estado estejam totalmente seguras nas eleições de 2026. O órgão colocou na prática o 18º simulado nacional, um procedimento de estresse dos equipamentos que exige dedicação total dos servidores da Justiça Eleitoral. Diferente de uma manutenção comum, o simulado funciona como um teste de resistência dessas urnas. O objetivo traçado pelo Tribunal Superior Eleitoral é caçar qualquer inconsistência técnica ou falha operacional antes que o eleitor chegue à cabine de votação. Com isso, as máquinas passam por uma bateria de avaliações para garantir que, quando o dia do pleito chegar, o sistema esteja funcionando perfeitamente. Tá aí. Teste tem que ser feito mesmo. Porque as urnas eletrônicas brasileiras, elas é quem decide quem vai governar esse país e os estados, né? E o Distrito Federal. São elas, porque o eleitor vai lá e, ó, digita o número que ele acha que é o melhor para o país, ou para o seu estado, ou para o Distrito Federal. Se ela não estiver funcionando 100%, aí o bicho pega. E segurança acima de tudo. Porque o voto é secreto. O voto é secreto. Você vota em que você quiser. Agora, que quanto mais ter segurança naquele voto, melhor ainda. Para não deixar dúvida quem venceu e quem perdeu. E tem mais, viu? Maricá, no litoral do Rio de Janeiro, registrou um tremor de terra de magnitude 3.0, viu? A da Venezuela foi 7, viu? Então, ó, tá acontecendo vários tremores de terra no Brasil atualmente. Um tremor de terra de magnitude 3.0 foi registrado na costa do Rio de Janeiro, a cerca de 60 quilômetros do município de Maricá. O abalo sísmico foi monitorado às 17 horas e 59 minutos de sábado passado. O tremor foi considerado de baixa magnitude, Para efeito de comparação, os terremotos que deixaram cerca de 3 mil, mais de 3 mil mortos na Venezuela no fim de junho tiveram magnitude de 7.2. A Rede Sismográfica Brasileira é responsável pelo monitoramento de tremores de terra. Inclusive, tem várias universidades aí, federal, como a Rio Grande do Norte, que elas é quem controla aí a Bahia toda. Bahia e região Nordeste. A Universidade Federal do Rio Grande do Norte. Teve um tremor de terra, lá é sentido. Lá os aparelhos vão detectar qual foi a capacidade, quanto chegou, se houve danos. Tomara que esse negócio fique
0: por lá. Só observação, a magnitude.
1: A magnitude. Fique por lá. Esse negócio disso, a gente entra em pânico. Olha o que está acontecendo com a Venezuela. A Venezuela está um caos. Tem lugar lá que não tem mais nada. E ainda estão procurando pessoas, né? Está mais de 3.600 pessoas já comprovadas que vieram a óbito na Venezuela. Johnny.
0: Beleza, valeu, seu Luciano Lopes, rapaz. Agora são 12 horas mais 51 minutos. Valeu, Barra da Bodega. Tá ligado aí no programa do meio-dia, viu, velho? Barra da Bodega. Você conhece esse cidadão aí?
1: É, gente boa, irmão de Gildo.
0: Dormine algemado, vulgo Sócrates Batista. Agora eu lhe falo também, viu, Luciano? Eu lhe falo e você não acredita. É, rapaz.
1: É irmão do homem que tem apelido de Goro, mas tem filho que Ave Maria.
0: É, mas quando ele fala, você não acredita. Sabe o que foi que aconteceu? Barra da Bodega. Estava ontem, eu passei lá pra lanchar ontem à noite. Estava ontem resenhando com o Pitu. Você sabe quem é Pitu?
1: Pituzinho, grande atleta.
0: É, ele não lhe ama, ele não é muito seu amante, não. Deixa ele avisar logo. Ele disse que você derrubou ele quando foi. Você não gostava que ele jogasse no Campinense. Você derrubou ele quando foi jogar em Várzea do Poço. Parece que foi Várzea do Poço ou foi Serra Holândia, rapaz. Foi uma dessas duas cidades aí, que foi jogar inclusive o time da rádio, mas era a seleção de Piritiba que tinha o nome da rádio. E você derrubou ele, tava tomando 2-0, depois botou ele, ele fez 2 gols. Sei que Pitu chegou aqui, ele batata depois de uma semana. Tava contando as histórias sua lá.
1: Gente,
0: você,
1: gente boa.
0: Se você é coxinha, ele diz que você é muito falso.
1: Se ele fez o gol, era um bom reserva.
0: Fez 2 gols.
1: Era um bom reserva.
0: Ele disse que você é muito falso, não gostava que ele jogasse no Campinense. Tesourou ele na seleção, derrubou ele, você era treinador da seleção. Rapaz, você é coxinha, viu? Quando eu digo que você não acredita.
1: Não lembro desse caos. É o homem que mais conta a causa, é ele.
0: Pois é, contou as histórias lá. E Barra dando corda, que Barra é igual o Zariguinho, viu? E Barra Satanás. Por isso que o Fredinho acaba com ele. A senhora já tá sabendo, dona André, da última que ele aprontou aí? Se tiver, me conta que eu também não sei, não. Bora lá, Luciano Lopes. Pergunta ele aí o que foi que ele aprontou. Deixa a briga no ar aí. Bora.
1: Rapaz, tu também é demais, né?
0: O Barra não vale nada,
1: cara,
0: não.
1: Tá quietinho lá, mano.
0: Barra não vale, Barra não é gente desse mundo, não. Ai, ai. Ai, engraçado é que aquele homem é o verdadeiro advogado do diabo. Aquele homem sabe de tudo, só ele tá certo. Ele já disse, só cai do cavalo comigo, porque eu bato de frente com os dois. Tá aqui nada, rapaz, para de conversa, tá pensando que são os caras que vão acreditar nisso. Já disse, veio com as conversinhas, eu falei, ai, pare de conversa que você dormiu com bode. E aí, Jairzinho virou o diacho. Alô, Jairzinho, meu filho. Barra já vai fuxicar. Ó, de onde tava falando com tu, dizer que tu dormiu com bode. É, quem souber morre. E você, Barra, não pode falar nada, não. Porque se você falar, não liga nada, não faça meu pix de mil, não. Bora, Biro, tem mais notícia aí?
1: Bora, dá um giro aqui na notícia da política da Bahia. A Bahia vive tensão com investigação do Banco Master, que impulsiona a ofensiva eleitoral. Jerônimo disse que só tive apenas uma reunião convocada.
0: E o pau tá comendo, já pegando carona na sua informação, o pau tá comendo aí entre Rui Costa e a CM.
1: E a CM.
0: Porque Rui Costa disse que a CM Neto usa argumento frágil para justificar dinheiro recebido do Banco Master. O couro tá comendo.
1: E os escândalos de corrupção, polêmicas e desgaste político ameaçam a eleição de Rui Costa ao Senado. E num evento lotado, a CM Neto diz que vereadores terão um canal direto com a governadoria. Será? Bora ver, tomara. E Lula mostra aquele dedinho em discurso no Palácio do Planalto. Pra não dizer um dedão, né?
0: Deu dedo, o presidente?
1: Foi.
0: É, ó, rapaz, eu não creio nisso, não.
1: Não creio não? Eu vou mandar o vídeo pra você.
0: É porque você é meio suspeito, né?
1: É, mas vou mandar o vídeo.
0: Eu sei que você não é mentiroso, mas é bem suspeito. Agora, uma situação dessa é extremo, rapaz. Um mandatário de uma nação como o Brasil usar desse tipo de gesto aí, não dá pra entender, né?
1: É, mas Alexandre de Moraes fez e não aconteceu nada.
0: Não estou falando de acontecer, estou falando que é um gesto muito feio, principalmente para quem ocupa um cargo desse nível aí.
1: Deve nunca, né?
0: Isso não combina com ninguém, principalmente para uma pessoa que está nessa posição. Professor de jiu-jitsu é preso por estuprar 7 alunas e vendê-las a empresários. Pois é, rapaz. Esse aqui sei não, viu? A Polícia Civil do Amazonas prendeu ontem o professor de jiu-jitsu Carlos Vieira Holanda. O investigado estava foragido há mais de um mês e é alvo de um inquérito que apura os crimes de estupro de vulnerável, importunação sexual e exploração sexual. A prisão foi efetuada por agentes da Delegacia Especializada em Proteção à Criança e ao Adolescente. Até o momento, Luciano, pelo menos 7 alunas adolescentes foram identificadas como vítimas. No entanto, as autoridades que conduzem o caso acreditam que o número real de jovens atingidas possa ser ainda maior. Segundo as investigações, o suspeito utilizava promessas de quimonos e o pagamento de inscrições em campeonatos para atrair as adolescentes. Sob esse pretexto, ele conduzia as vítimas a ambientes inadequados, como hotéis, onde os abusos seriam consumados. É, rapaz, como funcionava esse esquema sexual? A Polícia Civil descobriu que o esquema ultrapassava a violência sexual cometida pelo próprio docente. A investigação apontou que Holanda, no caso esse professor de jiu-jitsu cafajeste, atuava na exploração sexual das alunas, intermediando o contato delas, preste atenção, intermediando o contato delas com patrocinadores para obter vantagens financeiras. De acordo com os autos do processo, o professor chegou a obrigar uma das jovens a ir ao encontro de um empresário e produzir conteúdo sexual com ele, visando obter benefícios oferecidos aí pelos apoiadores do esporte. O investigado costumava oferecer às vítimas sob o pretexto de que elas, né, eram adolescentes recém-chegadas. Rapaz, brincadeira, a modalidade esportiva, sinalizando a existência de meninas novas. Brincadeira, viu, Luciano? No circuito. Veja só, rapaz, que canalha. A instituição informou que os empresários envolvidos também foram identificados e responderão criminalmente pelos abusos. Meu Deus do céu, viu, Luciano? E olha o que ele usava para intimidar. As 7 adolescentes relataram que só encontraram coragem para denunciar as agressões após a recente repercussão de outros casos de violência sexual no meio esportivo. Segundo informações também, a DEPK ressaltou que o investigado usava seus status e sua influência no esporte para intimidar as vítimas, minimizando a gravidade dos atos e convencendo as jovens de que as condutas não eram criminosas. Rapaz, cadeia neste vagabundo. Me deixe, viu? É coisa que a gente vê, viu? Às vezes aí a gente entrega aí.
1: Confia, né?
0: A gente entrega os nossos filhos achando que estão seguros, né? Nas mãos de, entre aspas, determinados profissionais, né? Fecha aspas, que ninguém sabe quem é quem. E de repente você se depara com uma situação dessa. Aí, meu irmão, guilhotina nele, no meu mundo, no mundo que eu criei, aí não tinha negócio de ficar atrás das grades, não, sendo alimentado com o dinheiro do povo. Guilhotina nele. uma escória da sociedade dessa, uma alma cebosa dessa, rapaz. Deus é mais. Vamos lá, seu Luciano.
1: É, daqui a pouco a notícia do esporte, onde tá surgindo muitos, muitos porém aí, viu? Daqui a pouquinho, viu? Porém, depois da eliminação do Brasil, tá surgindo coisa, ai, ai. Mas uma mulher de 62 anos, ela foi resgatada em situação análoga à escravidão.
0: Rapaz, você viu que coisa. A mulher trabalhava desde as 4h30 da manhã num condomínio de luxo, nunca recebeu salário. Jesus do céu.
1: 62 anos. Ela foi resgatada em um condomínio de luxo no município de Eusébio, na região metropolitana de Fortaleza. É, a trabalhadora prestava serviço doméstico à família desde 71, quando tinha apenas 7 anos, sem receber salário mensal. Rapaz, 71 começou esse flagelo dessa garota, que era garota, né? Na época, 71 anos, ou 62, 71. Que ela começou, de acordo com as investigações da Auditoria Fiscal do Trabalho, a vítima esteve vinculada ao mesmo núcleo familiar por mais de 50 anos, atravessando três gerações sem qualquer interrupção das atividades desempenhadas, começando a rotina diariamente por volta das 4 horas e 30 da manhã. Rapaz, olha a hora que ela começava, viu? Além da limpeza da casa, a mulher era responsável pelo preparo das refeições, da organização dos ambientes e do acompanhamento dos menores. Quando foi resgatada, ela estava residindo na casa da bisneta da primeira empregadora, cuidando de duas crianças de 7 e 11 anos. Durante o depoimento, a vítima contou que seus pais lhe entregaram para a família quando ela era criança. Essas investigações identificaram que a trabalhadora continua desempenhando suas funções, mesmo apresentando o quadro de hipertensão e sofrer episódios frequentes de mal-estar em situações de estresse. Esse caso aconteceu em junho desse ano. O caso só foi divulgado publicamente na última semana. Os empregadores reconheceram o vínculo em 21 de julho de 2014. Após uma fiscalização, o Ministério Público do Trabalho estima-se que salários não pagos, férias, 13º, FGTS, verbas rescisórias e horas extras ultrapassa a casa de 1,5 milhão. Os empregadores firmaram um TAC, que é o Termo de Ajuste de Conduta, no qual assume o pagamento de R$50 mil a título de verbas rescisórias, em 10 parcelas mensais de R$5 mil e a compra de um imóvel residencial em favor da trabalhadora no valor mínimo de R$150 mil. Além disso, terão que arcar com a complementação financeira de até R$12 mil, caso ela complete 64 anos sem acesso ao benefício previdenciário. Ou seja, se ela não conseguir se aposentar. Mas, vou dizer, viu, que situação essa mulher passou. Agora eles estão firmando um acordo, R$50 mil dividido em várias parcelas, ou seja, em 10 parcelas vai dar R$5 mil cada parcela, a compra de um imóvel residencial no valor de R$150 mil, e ainda terão que arcar com a complementação se ela não conseguir se aposentar, né? É. A gente pensa assim, rapaz, acabou a escravidão, mas ainda existe nesse mundo e no Brasil, viu? De vez em quando é descoberto, né? Esse tipo de escravidão, né?
0: É, rapaz,
1: infelizmente. Lembra daquela de Salvador que batia na empregada?
0: É, teve.
1: Dava uma surra na empregada e a filha gritava, não mãe, não mãe, e ela
0: batia. Teve a empregada que teve que pular do apartamento, não foi?
1: Acho que foi essa, não foi não? Que
0: brincadeira, viu? Valeu, Luizão, lá de Itapiramutá. E o peixe que é do mar, Luciano Lopes?
1: É, de mar, salgado.
0: Não, e o peixe que é do mar? Ó, preste atenção.
1: Que é do mar?
0: Ó, preste atenção. Vou mandar um alô pra Luizão lá de Itapiramutá. Aí agora eu vou lhe perguntar. E o peixe que é do mar, Luciano? O Luizão comeu, rapaz.
1: O Luizão comeu?
0: Conversa
1: muito. Cabreazinho comeu peixe.
0: E o peixe
1: todinho,
0: que é do mar, o Luizão comeu. E Luciano Lopes, o Luizão comeu. Se defenda.
1: Agora, outro cara. Foi ou não?
0: Foi maiado, e maiado lá do Lajeado do Pindobal, o Luizão comeu. É.
3: Boa tarde, Johnny. Boa tarde, Biru. Boa tarde a todos. Rapaz, e aí, Brasil viajou, né? A vida continua, cuida. Vamos trabalhar.
0: Mas, rapaz.
3: Tem que ser cachorro bom, viu?
4: Devido à gravidade do experimento,
0: Papo bicha. Tá batendo mexidão, tem cachorro bom. Cachorro bom de quê, rapaz? Não liga nada mais.
1: Nada com essa dele.
4: O homem de baixo do poço é gato assado.
0: Olha.
4: Tomando suco de maracujá, do mato. Quer tomar, venha pra ficar com calma.
0: Eu não tomo nada, lá ele. Gato assado. Eu não sabia que apelido de vaso do poço era gato assado, não. Você sabia? Quem falou foi Mário do Cadó, vocês aí de Vaza do Poço, viu? Mário do Cadó que mandou mensagem agora, dizendo que aí é gataçado, viu? Rapaz, é cada nome que eu vou te contar, viu? O povo gosta.
5: Boa tarde, meu amigo. Tô aqui ouvindo a rádio. Fala que é mundo. No rádio aqui de meu colega. Ouvi você falar aí de que Mundo Novo é cisterna sem tampa.
0: É isso mesmo, que se tiver cisterna sem tampa aí. É Mundo Novo, aí é Brasil, é conhecido como a cisterna sem tampa. É, Luciano Lopes, tá vendo aí, Dona Rosa? É nesse modelo aí, ó, o Maiado já mandou outro aqui, ó, Luciano.
6: Johnny, eu tava no Zé Quei degustando lá um bode assado e tomei uma cerveja, chamei ele. Ele falou, qual é, Malhado, você... Eu tô aqui em Itapira fazendo serviço, eu disse tchau, obrigado.
0: Tá claro, tá trabalhando, como é que é sair pra ir bater esse bodezinho aí? É. Saudade aí de comer esse bodezinho aí, viu, rapaz? Bora lá, a Mara tá ligada também, alô, Mara.
7: Meninos, boa tarde, aqui é Mara passando pra desejar uma ótima terça-feira, que Deus abençoe cada um de vocês e a família de vocês. Que Deus abençoe, viu? Sempre.
0: Valeu, valeu, a rapaziada lá de Mundo Novo. Alô, Valdo Pão. Valdo Pão tá ligado. Luciano, mande um recado pra alguém aí pra gente ir pra o bloco de esporte, rapaz. Cuida.
1: Bora pro esporte logo. Rapaz, hoje bora, não. Hoje bora, não tô afim. Você... Já falei com o Kel. Fiz a pergunta a Kel, que ela não respondeu, então.
0: Não, a pergunta já foi dada, rapaz. Quem cala, consente. O povo tá ditado aí. É. Não acredito muito nisso, não, mas.
1: Faz parte.
0: O bambu gemeu. É. Rapaz, brincadeira. Mas vamos lá, falar de esporte. Vem de lá. Você quer falar de quê, rapaz? Você tá aí com a língua
1: falar passando. Falar da seleção.
0: É, porque você não fala...
1: Falar da CBF.
0: Do time da Imoré que você derrubou o Pitu. Foi lá em Serrolândia, viu? Já não, descobri tudo.
1: Um time bom tem que ter um bom reserva.
0: Pitu tá ali amando. Bora. E ele disse que quem era melhor da família aí era o Norberto. O Norberto era melhor que você, viu?
1: Financeiramente.
0: Não, ele disse de bola.
1: De bola, o Norberto nunca jogou. Nem bola pra cachorro.
0: Ai, bora lá, vai. Então ele mentiu, que ele falou lá em Barra ontem. Falou que amorzinho, inclusive, era melhor que você também.
1: Aí é.
0: Que
1: aí
0: o pior concordo. Da família era você.
1: É, aí é. Eu sou pior.
0: Bora.
1: Bora lá! O ministro Gilmar Mendes é o ministro supremo, viu? O ministro supremo tem uma influência enorme na Confederação Brasileira de Futebol. Não se resume às decisões que negaram o pedido de destituição do antigo presidente Edinaldo Rodrigues. Seis nomes vinculados ou indicados pelo Instituto Brasileiro de Ensino e Desenvolvimento e Pesquisa, o IDP, o qual Gilmar é sócio, fazem parte da gestão da entidade, ou seja, da CBF. Segundo a revista Piauí, o IDP tem contrato de 10 anos para organizar os cursos da CBF Academy, ou seja, Academia da CBF. Entre os indicados, por Gilmar, está o assessor especial de Edinaldo Hugo Teixeira. O Hugo foi braço direito de Chico Francisco Schertel Mendes, filho de Gilmar e gestor do IDP. Entram também na lista o diretor jurídico André Matos e o diretor financeiro Valdeci de Souza. Até a decisão que destituía Edinaldo novamente do cargo, ele demonstrava força em Brasília. Até então, Gilmar Mendes, ministro supremo, havia negado por duas vezes o pedido para destituí-lo, feito de maneiras diferentes. Edinaldo resolveu pendência jurídica, uma sede da CBF montada na capital federal. Virou base do então presidente da entidade. Os escândalos estão começando a aparecer. Conforme a revista, o dirigente desbloqueou 52 milhões da CBF para pagar uma indenização de 21 milhões do Icasa, clube do Ceará. Olha, essa tal de CBF é uma mina de dinheiro. Sabe o que é isso? Falar em mina, não tem prefeitura, não tem estado que tenha uma mina de dinheiro igual a CBF. E o grande problema é que ela não faz prestação de contas. Não faz, não. É independente. É uma instituição independente. Mas na hora de barrar o impeachment de presidente, aí ela não é independente. Que aconteceu, né, com o Edinaldo. Falar no Edinaldo, o grande baiano Edinaldo Rodrigues, que foi destituído, teve que renunciar para o Pablino ficar mais feio. Tudo que acontece, que aconteceu nesse futebol brasileiro, nessa Copa do Mundo, Edinaldo é culpado. Edinaldo é culpado, sim. Quem foi que contratou Ancelotti? Ele. Quem foi que passou 2 anos sem diretor técnico, sem um técnico efetivo? Ele. Edinaldo Rodrigues. Quem foi que colocou 3 treinadores provisórios? Ele. O Brasil tá recebendo o que Edinaldo fez. E esse que entrou, não tem diferença quase nenhuma do Edinaldo, viu? Eu cantei essa pedra aqui. Olha, puxei o Xami, a vida, o que era, como foi. O cara já foi condenado, gente. Por desvio de verbas. Esse cara já foi condenado. Então, ó, o Santos ali não tem ninguém. Infelizmente, é a verdade. Mas, tira que segue. Agora eu fico com pena de ver pessoas, crianças chorando. Eu vi várias matérias chorando por causa de futebol. Não chore, não. Não lamente, não. A vida continua. Manda esses caras caçar o que fazer. Dizer, ah, o Brasil, você ficou triste? De jeito nenhum. A desorganização desse futebol brasileiro tem que acabar um dia. A máfia que existe dentro do futebol brasileiro tem que acabar. Agora a CBF cancelou os contratos da Cazé TV. Sabe por quê? Porque a Cazé TV deu um banho nessa Copa do Mundo em A Globo, SBT, Record, tudo junto e Band. Juntou tudo, a Cazé TV deu um banho. Todos os jogos transmitidos, bons narradores, bons comentaristas, através do YouTube. Você chegava lá, óbvio, você tava lá. Agora, ficar triste, eu não fiquei. Eu tenho certeza também que Johnny não ficou. Nem um pouquinho, viu?
0: Eu queria que tivesse ganhado, mas muitos ficaram aí e, sinceramente, eu não fiquei, não, viu?
1: Se lamentando.
0: Ah, que nada. Ah, aquele cara, ó, deve ser pra você, ó.
8: Concordo plenamente com você, meu primo irmão Biro. Acompanhei os dias da sua fala sobre esse novo presidente da CBF.
1: Tá aí. E ontem tivemos 2 jogos aí em andamento e o Cristiano Ronaldo deu adeus às Copas do Mundo. Ontem foi dia da Espanha vencer por 1-0. Só que não foi jogo, naquele jogo como o Brasil, né? E com o nome do país aí até me passou agora, rapaz, Brasil, Noruega. É, não foi aquele jogo não, viu, que chegou até 70% de posse de bola. Lá foi disputado. Pau a pau, os caras chegavam firme. Juizão pipocando muitas vezes, mas os caras chegavam, tanto de uma parte como de outra, tanto jogador de Portugal como Espanha. Vergonha o que aconteceu com o Brasil. Espanha continua e Portugal viajou de volta para Lisboa. Os Estados Unidos, dentro de casa, tomou 4-1 da Bélgica. Vai lá, CBF. A pedido de Trump, tira o cartão vermelho lá daquele jogador, Bolilu, acho que é o nome assim, Grolilu. É um nome atrapalhado, aquela desgrama. Adiantou o quê? Bélgica se zangou, enfiou 4, logo vai embora, fica aqui.
0: O goleirão derramou a paçoca ontem, rapaz.
1: Goleirão,
0: tá, rapaz. Eu tinha acabado de chegar lá no bar da fofoca, e aí, rapaz, tava 2-1, tinha iniciado o segundo tempo, e o time até bem, o goleirão deu mole. Agora, pior que o goleiro foi aquele zagueiro não ter tirado aquela bola, pelo amor de Deus, rapaz.
1: E já tá jogando agora Argentina e Egito. Isso aí, Colômbia. Aí fecha agora as oitavas e vamos para as quartas de finais. Depois tem as semifinais. É, amanhã tem mais detalhes. Começou o jogo. Cuidado, e o Vozinha, ó, tem time brasileiro aí querendo o Vozinha, viu, Johnny? Tem time brasileiro interessado no
0: Balágula Vozinha. Balágula ele, o cara mandou o nome aqui do cara. Balágula ele. Tô fora desses nomes aí.
1: Vem você.
0: O cara esse colocou nome... aqui, ó, pra você aqui, ó, falando o nome do jogador, o nome do rapaz aqui, ó. É. Manda em áudio aí, Dodi, ó, que eu não vou ler, não.
1: É, porque esse, o nome do cara é meio atrapalhado mesmo. É,
0: balágula ele.
1: Valeu,
0: o nome do cara é Balogu. O nome do cara é Balogula.

0: essa miséria, nem a Catiara, ninguém carrega essa miséria. Aí é um gato mesmo, é sete vidas. Cadê? A mulher mandou um áudio aqui, eu tava reproduzindo, reproduzi tudo. Cadê aqui? Deixa eu ver aqui, foi isso daqui, Biro. Mas vale xingar, viu?
1: Boa tarde, meu amigo. Tô aqui ouvindo a rádio. No rádio aqui de meu colega. Ouvi você falar aí de que mundo novo é cisterna sem tampa. Eu tenho uma cisterna aqui no meu quintal, só anda cheia, viu? Me chamo Rosa aqui da Fazenda Boa Vista, Mundo Novo.
0: Valeu, dona Rosa. Mas aí, dona Rosa, é cisterna sem tampa, não é cisterna vazia, não, viu? É, lá a cisterna é cheia. Porque
2: lá tem muita minação naquela.
0: É, dentro não vale, mas dona Rosa tá certa. Valeu, valeu. Vamos lá, dona Maria. Diga, dona Maria, que eu vou pinotar.
3: Boa tarde, homem. Boa tarde, Biru. Como é
0: boa
3: que
0: tarde.
3: Você, todo mundo, sua família, todo mundo tá bem?
0: Melhor do que
3: bem.
0: Eu.
3: Uma boa tarde pra você. Fica com Deus.
2: Obrigado.
0: Valeu, valeu. E se me chamar, eu vou. Por hoje é só, né, Luciano Lopes? É
2: 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Fui, até amanhã.
0: 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Vamos que vamos. Alô, Flavão. E abraço aí a turma da Cavalcante, Madeira e Construção, e Miguel Calmonde, era antigo Quem Tintas. 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O homem tá pocadinho. Valeu, Xaringa, cu sujo. Boa tarde. É, rapaz, é cheio de coisa, viu? Cu seco lá em Porto Feliz, cu sujo lá em Mundo Novo, Xaringa, cu sujo lá em Salvador, o tal do Roberto Muquiada. É, os apelidos, viu? Quem colocou esses apelidos em vocês, rapaz? Pelo amor de Deus, que apelidos feios, miserável, viu? Até pra falar, o povo pensa que a gente tá sendo pornográfico aqui. Não, muda isso, misericórdia, viu? Zé sem cu, Zé cu de pau, lá ele. Deus é mais, viu? Me deixe, Brasil. Tchau e obrigado. Eu volto logo mais no Show da Terra.

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1: 1:19.
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1: 1h20.
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1: 1h21.
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1: 1h23.
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1 hora e 30 minutos.

1h45.

0: ruas e 5.
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0: 2 e 6.
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0: 2 e 8.
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1: Bom, preparamos essa canção, uma música inédita. 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

0: disso não, viu?
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Então agora é o seguinte, vamos fazer um pagode aqui rapidinho? Ó, um pagode do jeito que a gente faz, do jeito que a gente gosta, bagunçado. Não, bagunçado não, um pagodinho arrumado.

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0: só maravilhoso, que delícia. Te amo,
1: te amo.
0: Tava ali curtindo tudo ali atrás, meu Deus. Muito obrigado, Salvador Bahia, salve, salve.
1: Obrigado, Saulo.
0: Obrigado. Obrigado, galera.
2: Mas,
0: parabéns.
2: Mas,
0: obrigado.

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gente vai fazer agora é especial. Vai pra quem gosta de tomar todo tipo de bebida. E a gente fez especialmente pra essa galera.

Muito bem, tá aí para você, Zé Ramalho, If Not For You, Se Não For Você. 5h22 em Biritiba, galera, daqui a pouquinho tem Top

brega. Boa tarde. Double, the Captain of Hey Hot. Alô, Zé do Rádio. Zé do Rádio tá ligado, viu, Messias? Zé do Rádio tá ligado pra se vá agora. Esse Zé do Rádio não é brincadeira, não. Um abraço aí, Zé do Rádio. Eita, nós vamos tá lá na labuta. Óbvio, e Messias também, né, Messias? É, B.A. lá em Mundo Novo daqui a pouquinho. Top brega, viu, galera? Mandando um alusão aí pra Gabriel também ouvindo a gente. Obrigado pelo carinho da companhia, né? É... 5h23, né, Luan? Tá ligado?

0: Muito bem, tá aí pra você Saudade Bonita com Dire Straits e a bela Why Worry. Valeu, galera, 5h32.
1: 5h32.

O Duran Duran e a bela canção Mary on Fire foi tema de novela nos anos 80, né? Alô, Jean, Dona Denise, seu Salvador, a galera de Baixa Grande. Alô, Ivo, alô, Dona Xandinha, alô, Daiane, boa tarde, né? Suzy, Tico de Manguinhas, a galera de Mundo Novo, alô, Ana Marisa, alô, até volta, todo mundo ligado, hein? É não, Isalva, daqui a pouquinho, top brega, hein? 5h45, Ellie Goulding, How Long Will I Love You. A sequência, hein? Boa tarde.

0: Muito bem, galera, daqui a pouquinho, Top Brega.
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0: Muito bem, galera. Boa noite, Curitiba. Boa noite, micro-região. Olha, começando o seu Top Brega, o programa mais brega da sua Mulher FM, agradecendo o carinho, a companhia da galera que está na cidade e para você em toda a região. Lani já chegou, já ligou o rádio, Lani, na Rua da Caixa. Boa noite, Lani. Boa noite, esposo dela, Moacir, tá ligado. Alô, Dezo, Nacileide, o povo da Jalva. Jaltão do Cid Machista, tá ligado. Pedrinho de Ovo, tá ligado, né, galera de Manguinha, Suzy, Tico, boa noite. Boa noite também pra Rizalva, coitada de Rizalva, né, das camisas, tá lá ligada, tio Lota, o povo de Itapuã. Alô, Gene Drinks, a galera de Vaza do Poço, aquele abraço. Alô, Nivaldo, lá no Alto Capim, boa noite. Olha, no ar o seu Top Brega, né, Mara? Mara tá lá em Biaporã, galera de Biaporã, Marcial Axe, todo mundo me ouvindo aí, obrigado pelo carinho da companhia. E a galera de Itapira, né, Mira? O povo não perde meu programa. Obrigado pelo carinho da audiência. A galera de Itapira montado o Poço Bonito, da Rua Nova, da Bananeira, dos Macacos do Brongo, a terra de Gilson Salvamonha. É, rapaz, né, não, Mira? Mira tá lá em pé de serra ligadinha, rapaz. Eita, nós. Olha, em nome de quem? Em nome da Super Pomada Nova Mistura. Essa pomada maravilhosa tá na boca do povo, todo mundo usando e aprovando. Né não, dona Margarida e Jane lá, rapaz, no cantinho do LN Passo, João Paulo D'Arco, tá todo mundo ligado. 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Dona Rita também, lá no Machixe, tá ligado, né, dona Rita? Alô, Perna Malandro, dona Suzana. Cadê as meninas? Joana, Ayla, todo mundo ligadinho, né, Perna Malandro? Pois é, pois é, pois é. Alô, Thalita, seu Ferreira, Marileide ouvindo a gente, rapaz. É, a galera lá no Alto do Urubu, todo mundo ligadinho, hein? É. 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Né não, Zé Baltazar, dona Margarida, lá na Chapada Lobigode. Boa noite, meu povo. Dona D, né, Cleo? Tá ligada, galera da Palmeirinha. Boa noite, meu povo da Palmeirinha. Alô, Ike, alô, Bia. Boa noite. Romildo Museu também tá ligado, hein? Olha, também em nome de quem? 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É não, norte de Belém, rapaz. Cadê Jade lá? Boa noite.
1: Boa noite, Jesus. Sou Jade.
0: Muito bem, Jade. E meu programa é bom ou é ruim?
1: Seu programa mata mil. Mil, mil.
0: Tá vendo, Teta? O programa é nota mil. Mil, mil, pode. Viu? É. E a galera do Tingui, Maurinha, ligou rádio, Maurinha. Luciano, boa noite, né? Dona Dulce, Galego dos Cocos, Carinho, Lilião, o povo tá ligado. E Bal, Dona Lil também tá ligado. Nilson, Dona Sandra, boa noite. E a galera do bar, do Nego, Nego do Bar. É, rapaz. É o que, Alice?
2: Oi, Gilsatã.
0: Ah, lá em Mundo Novo.
2: O radinho tá ligado aqui, viu?
0: Muito bem, alô, dona Neide, lá na Massaranduba, galera de Baixa Grande, né, Ivo? Muliquinho, Grilo, povo tá ligado, tive lá na casa de Ivo, rapaz. Ei, Ivo, velho, retado, hein, Zé?
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0: E rapaz. É?
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0: Obrigado pela nota, Zé. E o velho Matheus de Barrigão, dona Criança, que já chegou, ele, dona Ivonice, lá em Gringo, Toia, Carlos, boa noite, bem lá na Ladeira Vermelha, né? Bia não chegou ainda não, né? É, dona Cris lá no Carrasco, Lourival. E a galera de Itapira, né, Luizão? Cole, Gabriela, o povo das placas de Volta Grande, Morro Bonito. A galera lá de Miguel Comondo, Umbuzeiro, e Umbuzeiro de Mundo Novo também tá me ouvindo. E Clarice, a galera da Lagoa do Milho, né, Clarice? Boa noite. Começando com ele, Amadão, 50 anos de carreira ao vivo. Vida Cor-de-Rosa, 6 e 6. Alô, Tati, lá em Capim Grosso, tá ligada lá em Alto Bonito, rapaz. Tá vendo, Ivaldo Alto Capim? Alfredo, Julião, a galera de Novo Holândia, Serra Holândia, Vaza no Pulso, Vaza Roça, né? Jenny Drinks, tem zoada por aí, é. 6 e 6, boa noite.

0: A primeira música tua é boa, e aí outro boa, e outro boa, retalho aí, ó. 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

0: Muito bem, Cristiano Neves, rapaz. É, te espero na rodoviária. É, você já esperou alguém na rodoviária? Eu já esperei alguém na rodoviária, né? Alô, Sandra, tá ligadinha, né, Sandra? Boa noite, Sandra. Obrigado pelo carinho da companhia. Sandra já ligou o rádio. Muito bem. Né não? Olha, 6h19. Eita lasqueira, o povo tá ligado. Boa noite, meu povo, obrigado pelo carinho da audiência. Olha ela, rapaz, Jadila. Boa noite, Jadila.
1: Boa noite, Gisantana. Sou Jadila.
0: Sim.
1: Boa noite, meu avô, vizinho. Vizinho. Vocês estão bem? Tô bem, graças a Deus.
0: Muito bem, alô Vandira, mulher da loja Sertão de Biritiba, hein? 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Um abraço pro povo do Caldeirão, rapaz. E Clóvis no Caldeirão, será que já tá cozido? Tá no Caldeirão, né, Paulinho das Piavas? Tá ligado, Luizão Itapira. Cole, Gabriela, boa noite, meu povo lá de Itapiramutá, todo mundo ligadinho, rapaz, e cadê ela? Seu Ferreira, chegou agora, seu Ferreira, da hora que eu mando alô pro senhor, rapaz, Natalita, Dora Marleide, é, pra galera aí da loja Sertão, né, não, Thalita, Thalita, tá ligada, muito bem, Thalita, não vem com rádio não, rapaz. Ô Zé, canta a toada aí, vá.
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0: Muito bem, Zé. Aí o povo da laje tá me ligando. O povo da laje quer chorar, Zé. O povo da laje, eu sou medo da laje, todo mundo querendo chorar lá, Zé. Aí é o jeito, mora gel, negão, o povo tudo querendo chorar lá nas lajes. Vá, Roche! Aí o povo chora.
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2: Rapaz, o homem canta demais, né, Paulo de Tarso? Aí Paulo de Tarso fica lá, né? Aí, Donadinha tá ligado, rapaz. Olha, 6h23, cadê ela, matadeira de galinha, rapaz? Tem um gosto pra matar galinha. Tu é doido, vovó Bizuí.
3: Mas não, Giz, acabei de matar a galinha agora.
2: Ah, mas você vê a alegria que ela fica, Reisalva? Ah, é exterminadora de galinha.
3: Mas não, Giz, acabei de matar a galinha agora.
2: Ave, mas ela fala num gosto, acabei de matar a galinha agora. Tá vendo, Edilmar? Lá do povoado do Riachuelo. Boa noite, galera. De Miguel Comum, o povo das almas, tá todo mundo ligado, né? Olha aqui, porque nós batemos...

0: Vamos falar, bota tocar música. 6h23, não, dona Irene, lá no Cansação. Galera da mistura de baixo de cima, todo mundo ligadinho, né? E domado pro Valdo Riachuelo. Um abraço aí pra Elizabeth, Arielle e Michele. É, rapaz, pro Valdo Riachuelo, hein? Muito bem, a galera do Maçambão, do Cantinho, né? Da ponte do Maçambão, né, Marcos? Tá todo mundo ligado, o povo do Largo do Porto Feliz. Não é não, Ivo? Do restaurante tá ligado. E a galera do Grupo Pimenta tá ligado também, né, Djalmin? É, a galera não perde meu programa. Boa noite. 6h24. Bora, Doge. Rocha, vá.
1: Alô, galera de Curitiba. Quem fala aqui é Doge. Quero mandar um abraço pra todos vocês. Também o nosso amigo Gilson Santana, do programa Top Brega. 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

0: Muito bem, tá ele aí, Lelinho Alves, rapaz. Alô, Ciganada. Ciganada, curte aí o Lelinho Alves, hein, rapaz? Eita! Um abraço aí pra galera de Itapira. Todo mundo ligadinho, boa noite. Obrigado pelo carinho da companhia. Né, meu povo das almas? Rapaz, pedi uma sopa ali, com a fome da desgrama. Daqui a pouquinho bateu o prato, né, meu filho? Né não, vem Matias? Ô, Dona Creuza, Bia já chegou? Já tá em casa, Bia? Boa noite, Bia. Boa noite, Dona Creuza, lá na Baixa Verde. Né, Bin Laden? A galera da Ladeira Vermelha. Olha ela, matadeira de galinha.
1: Mano, gente, cheguei da minha agora. Tá tudo bem aí? Graças a Deus. Tá consertando até a voz. Deus abençoe. Passa a luzinha aí pra toda a minha família, pra região toda, toda, toda. E passa a luzinha aí, passa pra todo mundo aí. E passa a musiquinha de Folha Seca pra Nasce, que ele gosta. Em Minas Gerais, pra ele assistir. 6 horas ele assiste, 12 horas ele vai trabalhar. 7 horas. Tchau, beijo pra todo mundo aí.
0: Valeu, Vó Bizuí. 6h33, rapaz. Que mais? Né? Mandar uma alusão pra galera que tá ouvindo nós também. Lá no Zangico, rapaz. Né não, Toninho Soares? A galera tá ligada no Zangico. Boa noite. Ah, tá na hora da gurizada. Meu Deus do céu, não aguento mais esses meninos, Piruleiro Baby. Né não, velhinho? O velhinho na mistura de baixo também tá ligado. Adora Piruleiro Baby. O Henrique vem e toca, né? É, bora!
2: Boa noite, Tia Santana!
0: Ah!
2: Quanto tempo?
0: É, tem uma cara.
2: Canta a música do... Bota a música do Piruleiro Baby! Boa noite, Tia Santana. Eu sou a Mano da Santa Maria. Olha a música de Little Baby pra me ouvir.
0: Olha.
2: Eu tô ligado.
0: Continue ligado. E Samuel lá nas lajes também tá ligado.
2: Santana. Meu nome é Lorena. E bota a música de Little Baby aí pra eu.
0: É o jeito, né, rapaz?
2: Oi, Tia Santana.
0: Canta
2: a música do Iru Iru Baby.
0: Eita.
2: Boa noite, Tia Santana. Boa noite, vovó Vizinho. Coloca a música do Piruliru Baby.
0: Que música é essa que eu não conheço?
2: Piruliru.

Muito bem, tá aí, piruriru, liru, baby, hein? 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Alô, Jennifer. Boa noite, Jennifer. Obrigado pelo carinho da companhia, Jennifer. 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Bora! 6h39, bora recordar, dona Irene? Tá na hora dos flashbacks. Ah! 6h39. Ah, velho, aqui eu lembro meu pai, velho. Alô, Amândio dos gatos. Cadê os gatos, boy? Soltar os gatinhos, ô, meu Deus do céu. Eu tinha esquecido, né, Amândio? É. Deixa eu botar os gatinhos pra mim, que Amândio do gato adora, rapaz. Nela, Lagoa da Onça. Bora, gatinho, vá. Bora, Xaninho.

Muito bem, 6h40. Ah, velho, que eu lembro de Painho, essa daqui, ó. Silvinho, ei. Amor perfeito, hoje tá difícil. Acabou, meu filho.

0: Muito bem, alô galera da Metal Brasil, né, Reinaldo? Todo mundo ligadinho, boa noite. Também a galera da Padaria Dois Irmãos lá. Alô, Rabelo, tá ligado, Rabelo, cigano até as 8, hein? Olha, 6h49, o pessoal do Grupo Pimenta também tá ligadinho no meu programa. Obrigado pelo carinho da companhia, viu, meu povo lá do Grupo Pimenta. Né não? Véi Matias, véi também lá na Baixa Verde, né, dona Cruz? É, Bia, dona Cruz também lá no Carrasco, Lourival, saudade de bater perna no Carrasco, lá em Volta Grande, Duas Barras, né, meu filho? É, já bati muita perna lá em Duas Barras. Olha, 6h49, alô, legal, a galera de Miguel Comum, o pessoal lá de Umbuzeiro, o pessoal da Serra Branca. Alô, seu Pupu, esposo Neide Góes, tá ligado no meu programa, rapaz, não perde meu programa, obrigado pelo carinho da companhia, viu, seu Pupu?
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0: Eita, peste, vou tomar um agora, 6h50, hein?

0: Muito bem, Taizazinho Barros, rapaz, e a bela canção Sofro Calado. Esse cara come água 3 dias, né não?
1: É.
0: Galera, final do nosso programa Top Brega, hein, que volta então amanhã, a partir das 6 da tarde, na minha comunicação, claro, se Deus permitir, tá bom? Então, uma boa noite para todo mundo. Eu volto amanhã de manhã cedo, às 5 da manhã. Com o nosso Despertar Chabado. E o Top Brega volta amanhã à noite, né? É, valeu, galera. Aquele abraço. E até amanhã, se Deus quiser. Fui. Tchau. Tem a última, né? Com o Amadão, rapaz. Eita. Valeu, galera. Fui. Tchau e até amanhã.

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2: De novas tarifas a produtos nacionais. Luana Karen.
3: O prazo final para o governo dos Estados Unidos definir a aplicação de novas tarifas sobre produtos brasileiros é 15 de julho.
4: Bets e saúde mental.
2: Meu SUS Digital oferece teleatendimento gratuito para quem enfrenta dificuldade em parar de jogar. Graziele Bezerra.
5: O atendimento é gratuito e confidencial e realizado por psicólogos ou terapeutas ocupacionais com apoio de médico-psiquiatra quando necessário.
4: A partir de amanhã, contribuinte pode consultar lote especial de restituição automática do imposto de renda.
2: O pagamento dos valores será feito no dia 15 de julho. Graziela Mendonça.
6: O lote automático beneficia contribuintes que não eram obrigados a declarar o imposto de renda em 2025, não entregaram a declaração, tiveram o imposto retido na fonte em 2024 e têm até R$1.000 a receber.
4: Hoje, na apresentação da Voz do Brasil, Luciana Vasconcelos e Luciano Seixas.
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4: As negociações entre os governos do Brasil e dos Estados Unidos continuam em andamento a respeito da aplicação das novas tarifas comerciais.
2: Os dois países também avançaram nas discussões sobre cooperação no combate ao crime transnacional.
3: Brasil e Estados Unidos realizaram mais uma rodada de negociações a respeito da aplicação de novas tarifas sobre produtos brasileiros. Trata-se de uma sobretaxa de 25% sobre diferentes produtos exportados pelo Brasil. Em alguns casos, a taxação pode chegar até 37,5%. O ministro do Desenvolvimento, Indústria, Comércio e Serviços, Márcio Elias, afirmou que as negociações seguem em andamento e que estão concentradas na defesa dos interesses comerciais do país.
7: Não sairemos da mesa de negociação em momento algum. E não permitiremos jamais que um tema que não diga respeito à relação comercial, à relação econômica, à boa relação política que o Brasil sempre teve com os Estados Unidos, ela deixe de presidir ou orientar as conversas. Né? Não há espaço para discussão de outra natureza que não seja a defesa da soberania e a defesa dos reais interesses do Brasil.
3: Segundo o ministro Márcio Elias, a reunião foi uma continuidade às conversas iniciadas na semana passada. Os temas foram divididos por áreas e uma das frentes tratou também da cooperação no combate ao crime transnacional.
7: Há um reconhecimento de que é possível avançarmos nesse ponto. O Ministério da Justiça aqui no Brasil fez um trabalho, nós já tínhamos apresentado na visita do presidente Lula ao presidente Trump e hoje nós detalhamos um pouco mais esse plano bilateral.
3: O prazo final para o governo dos Estados Unidos definir a aplicação de novas tarifas sobre produtos brasileiros é 15 de julho. Outra reunião entre os dois governos deve acontecer esta semana. Reportagem Luana Karen.
4: O vício em jogos de azar é prejudicial à saúde mental e financeira dos apostadores.
2: O aplicativo Meu SUS Digital oferece acompanhamento e tratamento.
4: Um teste identifica os sinais e por meio do aplicativo é feito o encaminhamento com consultas online com especialistas.
8: Seduzida pela promessa de dinheiro fácil, a educadora Zélia Fernandes apostou online pela primeira vez em 2024. Com o passar do tempo, os ganhos deram lugar a dívida e a mudança de comportamento. Ela só parou de jogar no início deste ano.
9: Quando eu perdi um dinheiro no qual que eu precisava muito dele, a conta estava toda zerada, eu tinha perdido tudo e eu falei assim, eu não posso ficar assim.
8: O quadro de saúde enfrentado pela Zélia tem nome, ludopatia, distúrbio psiquiátrico de quem tem compulsão por jogos de azar. Uma pesquisa da Universidade Federal de São Paulo aponta que quase 1,5 milhão de brasileiros acima de 14 anos apresenta algum sinal deste transtorno. Com a expectativa de atender até 600 pessoas por mês, o aplicativo Meu SUS Digital começou a oferecer teleatendimento gratuito para quem enfrenta esta enfermidade, como explica Marcelo Quimatti, diretor do Departamento de Saúde Mental, Álcool e Outras Drogas do Ministério da Saúde.
10: A pessoa ela vai saber
0: se ela tem problemas ou não com jogos e apostas. Ela vai primeiro ser acolhida, vai fazer uma marcação de atendimento, vai passar por um acolhimento e depois vai entrar num programa de cuidado.
8: Para utilizar o serviço, é preciso acessar o aplicativo e realizar um autoteste, com perguntas que ajudam a identificar sinais de risco. Nos casos mais graves, o ciclo de cuidados inclui até 13 consultas por vídeo, com duração média de 45 minutos. O atendimento é gratuito e confidencial e realizado por psicólogos ou terapeutas ocupacionais com o apoio de médico psiquiatra quando necessário. Marcelo Quimatti aponta sinais de quando procurar ajuda.
0: Ela deixa de ter algumas outras atividades, ela começa a comprometer a renda pessoal ou familiar ao longo de um mês. Quando ela começa a perder e ela continua jogando para recuperar o que ela perdeu. Quando uma pessoa ela começa a fazer isso, ela já está com um problema bem instalado.
8: O Meu SUS Digital pode ser baixado gratuitamente nas lojas

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1: Muito bem, gente, em Piritiba são exatamente 20 horas e 10 minutos. Olha só, Franklin Souza já se encontra aqui nos estúdios da Amor FM para fazer a programação Espaço Gospel aqui, para Piritiba, Brasil e o mundo. Olha só, você que nos acompanha vivo aplicativo, muito obrigado pelo seu carinho, boa noite. Valeu, muito obrigado por nos deixar entrar em sua casa, em sua residência, em seu ponto comercial. Muito obrigado também por você nos dar essa carona, né, para onde você está indo. Você está ouvindo a Amor FM. Muito obrigado pelo carinho. Valeu. Olha só, gente. Programação esta, Espaço Gospel, que irá até às 9 horas, né? Depois entra no ar para você a programação MPB Night. Logo após temos a programação Fim de Noite, hein? Que é para você se apaixonar de verdade. Tá, então, em Piritiba são 20 horas e 11 minutos. Muito obrigado pelo carinho de todos vocês. E vamos que vamos tocar o barco, que o barco não pode parar, porque atrás vem gente, né, gente? Olha só, eu quero já mandar um forte abraço aí pra minha amiga Márcia Oliveira. Daqui a pouquinho ela entra em contato aqui com a gente pra falar um pouco, né? Meu amigo, minha amiga Jane da Bahia, né? Jane, cadê você, Jane? Apareça aí, Jane, mande o seu recadinho. A Jane da Bahia, diretamente das populares. Isso aí. Alô, vaqueirinho, cadê você, rapaz? O vaqueirinho sumiu. Alô, vaqueirinho, lá na fazenda Canaã, Farga de Vaquejada, fazenda Canaã, hein? Meu amigo Ovaldo da fazenda Riacho dos Patos, lá em Mundo Novo. Minha amiga Priscila, minha amiga Vera Martins. Alô, Sirlane do Cobé, valeu! Tá, então, em Piritiba são 20 horas e 12 minutos. É, esses foram os alôs, né? Daqui a pouquinho tem mais alô pra você aí, tá bom? Também felicidade para os aniversariantes do dia. Forte abraço pra vocês aí. Curtam bem o seu dia, sua data maravilhosa. Chorar, Sheila, mas canção para minha amiga. Logo na sequência você vai ficar com Lislane. Não te deixarei. Tenha uma ótima noite para vocês.

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